bastard. 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

0: Quem foi que falou que eu não sou um candengue atrevido?
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0: Tito Paris, senhoras e senhores, por tudo o que ele nos tem mostrado a nós angolanos, eu acho que ele merece o vosso aplauso de pé, senhoras e senhores. Tito Paris, embora.
1: 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Perdeu-se na ocasião em que uma onda invejosa veio cobrir com espuma a areia perto de nós. Estávamos sós, tu e eu, e queríamos cantar aquela canção que o vento nos ensinara. Mas assim o vento a trouxe, assim a brisa a levou pelas areias da tamba. E eu choro, esperando ainda aquela canção tão linda que o vento nos ensinou.

Eu não sei bem se estão a gravar ou se não estão a gravar. O que eu queria vos dizer é o seguinte: o Carlos, eu falei com ele ontem só para fazer uma surpresa e uma homenagem. Senhoras e senhores, viver em Angola tanto tempo, cantar tão bem tanto tempo, com os problemas, tipo, das costas. Aplaudam se quiserem. Eu vou aplaudir, hein?

Bom, esta é para todos os românticos. Os românticos há mais tempo, como nós. E aqueles que são a menos, acreditem no amor. Vale bem mais que o ódio.

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0: aconteceu?
1: Ô filho, a verdade é que o filho não é teu, é do vizinho Abreu.
2: Muito obrigado, Sr. Oliveira, muito obrigado. Afinal é assim, né, mãe?

0: de toda a gente. 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
1: Sim, boa noite.
2: Abreu!
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1: Sim, sou eu. E vim buscar o que é meu.
0: O que é teu ou é nosso?
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pessoal. Esse é o filme de Heavy C, pertencendo a esse mega single. Tem mais a vir para o álbum. Muito obrigado por terem comprado esse CD. Ai.

Atenção. Disseram que a mulher é... Disseram que a mulher daqui de quente. É verdade? Que ela tarraxa muito. Alguém pode vir me tarraxar aqui? Alguém pode vir me tarraxar aqui? Alguém pode vir me tarraxar? Só assim vocês. Me tarraxa. Baixinho, baixinho, baixinho, mais baixinho, baixinho.

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Atenção, baixinho, baixinho, baixinho, baixinho, baixinho, baixinho, baixinho, baixinho. É Angola, é assim. Faz lá, pega o microfone. Da racha, da racha, da

Grandes Mundo, é um prazer muito grande estar aqui a cantar para todos vocês. Só estou a ouvir o grito das mulheres, não estou a ouvir o grito dos homens. E o grito dos homens, o grito dos homens. O grito das moas, o grito das garinas.

atenção, baixinho, baixinho, baixinho, baixinho, baixinho. Ou nos matam. Ah, aqui também tá batendo, né? Tá batendo o quê? Fala ioiô. Quando eu dizer fala ioiô, você fala ioiô. Esse é o Kuduro que tá batendo na banda. Toca aí bateria. Fala ioiô. Fala ioiô. Candengue, fala ioiô. 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Atenção, baixinho, baixinho, baixinho, baixinho, baixinho, baixinho. Ainda tá fraco, tá fraco, tá fraco. Candengue, fala ioiô. Fala ioiô. 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Climane, fala ioiô. 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Quero ver vocês a dançarem com duro. Tão no Kuduro. Aqui não há pessoas a dançarem com duro. Não há pessoa dançar com duro. Ô minguito, ô minguito, foi da escola? Candengue, fala ioiô. Fala ioiô, por aí. 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

Quem gosta de beijar na boca aqui? Beijar na boca é bom, né? Beijar na boca é bom, né? Há 3 semanas fui fazer um espetáculo e uma moça me disse: me beija. O que, que vocês acham que eu devia fazer? Beijava ou não beijava? Olha já essa, porque ele beijava. Amanhã beija é bandido. Lhe beijava ou não lhe beijava? Nós temos uma música que se chama Me Beija. Vou pedir para todas as mulheres me beijarem, mas não chega até aqui, faz favor.

Me beija. Me beija. E aqui eu tenho certeza que há muitos casados, muitas solteiras. Há mais solteiros ou há mais casados? Mais solteiras. Há muitos homens casados. Isso é uma coisa séria que eu quero falar com vocês. Que infelizmente abandonam o lar, vão embora, prometem muitas coisas e não, as coisas depois não cumprem, né? É, não, não, mas viva os homens! Viva os homens! Quem não trai o namorado e o marido põe a mão no ar. É uma história que fala do relacionamento de alguém que acabou e chora todos os dias, assim devagar. Só assim as nossas mãozinhas não eram assim só devagar.

0: Estado!
1: Estou-me a cantar muitos lados. Cabo Verde, São Tomé. Outros, até já nem me lembro dos países. Portugal, Espanha, Inglaterra. Mas vocês nunca vi. Uma salva de palmas para vocês, por favor.